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0: Meu amigo Luiz Marenco, eu quero saber de uma coisa. Lá no teu rancho, você toma mate ou não toma, xé?
1: E bastante, meu irmão, velho. É onde tem gaúcho esparramado por este mundo, velho. Você toma mate.
0: Será que lá no Mato Grosso toma também ou não?
1: Toma mate, toma em Goiás, Tocantins, Brasília.
0: Então canta.

0: Bora, gaita,
1: véi. E aí, Guju, que achou?
2: Mas tá bem lindo, Luciano. E já vou agradecer o amigo Michel Teló e o amigo Luiz Marenco por tomarem esse mate com a gente aqui. Vou lá quentar uma água e tu segue na gaita, Luciano Maia.
1: Deixa pra mim.
0: Uma gaita assim é pra se ouvir tomando mate também, compadre.

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0: Para, Pedro!
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0: Muito obrigado.
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Olá, muito bom dia! Bom dia, bailandeiros de plantão! Muito bom dia, Rio Grande do Sul, Santa Catarina, Paraná! Bailandeiros espalhados pelo Brasil afora, e também em outros continentes, coisa boa, tchê! Estamos chegando aqui, 11 horas e 4 minutos, deste dia 22 de junho de 2026, estamos aí, tchê, há uma semaninha de encerrar o mês de junho, tchê. Passamos para o segundo semestre, né? Dele, vamos que vamos. Gente, peço desculpa já de início aqui, a voz tá meio enfarruscada aí. Tamo de virada, né? Tava trabalhando, né, tchê? E chegamos aqui com compromisso, né? O compromisso de trazer a música boa pro teu artista, trazer a música boa pro teu artista favorito. Então aqui, tchê, Rádio Bailanteiro, gaúcho o tempo inteiro. Peço desculpas aí pra lá, a voz tá meio complicada, mas vamos adelante. Tchê, tivemos uma falha no início aqui, tamo sem luz, uma colherada aqui noutra fase da luz, mas tá dando certo. Então se cair por aqui a gente retorna, tá vendo? Se faltar luz realmente, aí sim, não pedimos desculpa e vamos recuperar o programa outro dia. Mas por enquanto tá tudo tranquilo, mas então vamos lá. Acolherados, ajuntados e vamos tocando, tchê. Vamos fazer o quê, né? Tudo bem com vocês por aí? Então já digo o seguinte, através do nosso WhatsApp 48999-073612, tu vai mandar o teu recadinho, o teu pedidinho, já estou online aqui esperando e aguardando o teu pedido. Eu já tenho um pedido em seguida, já vou botar na agulha aqui, mas é o seguinte, não te esquece, através do WhatsApp e também compartilhando o nosso... o nosso chat ali, desculpa, me perdi aqui, compartilhando a Rádio Bailanteiro e também fazendo pedido através do nosso chat, tu faz o teu pedido de música gaúcha, isso aí. Tchê, sem mais delongas, vamos tocar aqui. Nesses rigores do inverno, os ribeiros, vamos chegando por aqui, Rádio Bailanteiro, bom dia, tchê. Já volto pra mandar uns abraços virtuais pra galera aqui, pra todo mundo dessa gauchada que tá por aqui, tá bueno? Bom dia, uma ótima segunda-feira para todo mundo e em seguida eu já volto aqui.

Vamos que vamos, bom dia! É, segunda-feira é o dia do desafio. Estamos sendo desafiados pela internet, sendo desafiados pela falta de luz. Que vamos, tia, tá tudo certo. Em meia fase tá tudo funcionando, tá funcionando. Vamos tocar vaneira, né? É isso aí, faz parte da diversidade, por isso que a gente fala, né? Tanto o André Lucena quanto o Jorginho Pinali falam, né? Ao vivaço acontece, tia. Então vamos lá. Tia, deixa eu passar aqui para nós iniciar a nossa turma do abraço. Vamos dar bom dia lá para o tio Adão. Tio Adão, bom dia. Tio Reni Schmidt, bom dia. Evandro Brambila. Jorginho Pinali, que já passou aqui dizendo bom dia, bailanteiros. Ótimo dia para nós. É isso aí, vamos que vamos, tia. Vanessa Noga, lá na Curitiba. Sempre com bom dia, amabilíssimos. Ô, Vanessa, bom dia. Baita dia para vocês aí no Farol do Saber. O tio Luiz Rodrigues lá para as bandas de São Paulo. O Wilson Keffer, Sidney Cardoso passou dando bom dia. E eu sei que sempre está na nossa audiência também nos escutando. O Jonathan, lá na Fazenda Rio Grande. Bom dia, meu amigo. Saúde para todos aí. Baita abraço para todo mundo que chega por aqui cedito dando o seu bom dia. É isso aí, tia. Vamos dar bom dia para essa gurizada buena que está sempre por aqui. Juliane Barbirelli, Saldanha Marinho, tá sempre por aqui. Simone Cartes, lá na... Meu Deus, ao lado do... Itajaí, Simone Cartes é Itajaí, se eu não me engano. É isso aí, Itajaí. Tá sempre por aqui também. É, baita bom dia pra vocês também. Tudo de bom. Vamos iniciar essa segunda-feira com boas energias. Eu tô meio aqui enfarruscado, né, tia? Tá babando água aqui, com vontade. Ah, tá chovendo, tia. Começou da madrugada aí, virou amanhã e vamos. Babando água, vamos deixar chovendo, fazer o que, né? Vamos nos preparar aí porque a frente fria tá chegando. A previsão tá dizendo que vai ser muito gelada a partir de amanhã. Então é isso, que começou o inverno no domingo, né? Às 18 horas e 51 minutos, ontem. Então vamos lá, vamos enfrentar, né? É, começou o inverno, agora sim. Agora a data chegou, né? Embora a gente já tenha... sentindo os primeiros dias gelados por aí, agora gelou de verdade, né? E a previsão é que amanhã, tanto na campanha gaúcha, fronteira e os campos de cima da serra, a gente atinja temperaturas muito baixas, um inverno seco, né? Um frio seco vai chegar, então é a partir de amanhã, tipo. E essa onda de ar polar aí vai atingir outros estados do Brasil, podendo baixar até a temperatura um pouco abaixo lá dos 16 graus no Amazonas, tia. É, vai pegar o corredor do vento aí, vai subir. Mato Grosso vai baixar a temperatura. Já olhei outros estados ali, bastante temperatura baixa, né? É o que a previsão nos diz. Então é isso aí, tia. Vamos que vamos, adelante, tia. Tivemos por aqui no primeiro bloco musical, nesses rigores de inverno, Os Ribeiros, Rogério Melo, um solo do Rogério Melo aí, Estampa Domingueira. É, coisa boa. Eu vou tocar aqui, tia, pra minha amiga Marta, lá de Santa Maria, que pediu aqui, toca esta milonga. Mas com certeza vamos tocar milonga. Milonga é uma coisa que a gente gosta de tocar, todo mundo gosta, né? É, todo mundo gosta de escutar uma milonga. Então, Marta, obrigado pelo teu pedido aí. Vamos, não te esquece aí, 48999-073612, vai fazer o teu pedido aqui e nós vamos tocar o teu pedido, certo? Um abraço para todo mundo, uma ótima segunda-feira. Vamos que vamos, adelante. Milonga para ti, Marta.

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0: Olha aí, tchê. É, a falta de luz virou bagunça aqui no programa, tchê. Nos tiraram do ar, depois voltou do ar. É, infelizmente, tchê, ao vivo é isso, né? Corremos esse risco. Então eu peço desculpas a vocês aí. Vamos retomar as coisas por aqui. Vou mandar um abraço lá pra Marta, que nos pediu uma milonga e mais nada com Ricardo Berger, essa música linda, uma poesia maravilhosa, uma sonoridade muito bela. Então, Marta, muito obrigado. Depois nós tivemos Luísa Barbosa com João Luiz Correia, Tradição Gaúcha, tocando. E aí depois nós perdemos o rumo porque caímos fora do ar. É o desafio. Eu estava aqui conectado com a luz 110. E aí eu estava na 220, aliás, caiu para 110. Daí eu mantive na 110, no break, e deu uma seguradinha, só que aí depois caiu fora. Acho que agora retornou com tudo, porque voltou as duas fases. Então vamos lá, se acontecer, tranquilo, vamos retomar o programa em outro dia. E é isso. Mas deixa eu contar para vocês que tem gente online mandando abraços por aqui. Eu vou mandar o meu abraço lá pra... Aonde que nós vamos mandar? Pra Cruz Alta, Lenilson. Baita abraço, Lenilson. Chega dizendo, e aí, tchê, bom dia, Lenilson. Baita abraço por aqui. E pra dona Eliane, pra mãezinha que tá por aí. É, o Paulo Ribeiro de São Gabriel, senhor Bento, dizendo, tamo por aqui, tchê. Amanda Feltrin, Nala Santana do Livramento. E aí, guri? Ô, guria, tamo por aqui. É, aos trancos e barrancos aqui, batalhando com a dona RGE, né, que faz parte, né? Faltou luz, tamo aí, tamo na peleia. Então deixa eu dizer pra ti, que o programa Teatro Chega, tchê, é feito com a tua participação e através do WhatsApp 48999073612, tu faz o teu pedido para o teu artista preferido. É isso. E o programa Teatro Chega, assim como o Iaixe Bagual do Jorginho Vinali e o Pé no Estribo com André Lucena, tem um apoio, tchê, dessa gurizada buena aqui, que é Herência Disco, Pilates Lucena, Embrepoli, Agência GPP, EAS Eletrônico e Serrana Embalagens, também da Divo Probióticos. Então vou ali dar o recadinho dos nossos apoiadores comerciais e já retornamos com mais música por aqui, tchê. Eu acho que se aprumou as coisas por aqui agora. Vamos que vamos nessa batalha de luz aqui. Bueno, tchê.
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no aqui, tchê. No cabo da faca lutando, tchê. É, isso aí. Segunda-feira, dia 22 de junho, tchê. 11 horas e 45 minutos desta segunda-feira nublada por aqui. Canoas, agora nublada. Parou a chuva por aqui agora. Tá nublado. Vamos ver como é que vai acontecer as coisas por aqui. Aproveitar e falar de Canoas, nós vamos mandar um abraço pra tia Sol e tio Arthur, que são de Canoas. Estão sempre ligadito aqui na Rádio Bailanteiro. Também, tchê, vamos chegar e mandar um abraço para esse pessoal que está sempre online conosco. Jackson de Matias, João Correia, lá na Lages. O Jackson que é Florianópolis, se eu não me engano. O Jackson Velho também, que está online aqui pelo chat da Rádio Bailanteiro. É, vamos mandar um abraço para essa galera que está sempre juntito conosco aqui, tchê. Um abraço também para a Mônica. É, a Mônica que mandou um pedidito aqui. Nós já vamos apoderar para ti aqui, Mônica. Obrigado pela sua audiência aí. Mônica, onde é que é? Dom Pedrito, se eu não me engano, né? É, capital da paz, que capital da paz tá sempre por aqui. Bagé, Dom Pedrito, São Gabriel estão por aqui. 3 de maio, de vez em quando aparece. É, vamos chegando e aproximando, levando a Rádio Bailanteiro para outros rincões. Mas, tia, deixa nós atualizar o nosso calendário aqui e dizer o seguinte, tia. Hoje, 22 de junho, é dia de quem? É, tia, foi criado em 1999 o dia de levar o cachorro para o trabalho. Eu já sabia disso, tia. Sabia que pode levar o teu guaipeca desde que a tua empresa permita? É, tia, essas modas novas que inventam, né, tia? Tu tem que levar o caramelo, o guaipeca, o cusco, como tu quiser. Hoje é dia, tia, 22 de junho, dia de levar o cachorro pro trabalho. É dia do aerovirário. Aquele pessoal que trabalha no aeroporto, tá sempre na luta aí, né, tia? Carga e descarga das aeronaves, que carrega tua mala para um lado e para outro. E também trabalha no terminal de cargas. É, isso aí. O dia mundial de qual carro, tchê? Qual carro que os brasileiros adoraram e tiveram por anos com seu sonho de consumo e até hoje vira uma relíquia? Sabe me dizer qual é o dia hoje? 22 de junho, dia mundial do Fusca. É, o Fusca. A nossa Volkswagen que começou lá nos anos de Ariri Cachaça, como a gente fala, né, tchê? Lá por 1954 começou a primeira fabricação dos Fusca. Ah, coisa boa, tchê. Quem já não teve um Fusca ou já não teve um sonho de ter um Fusca e dirigir um Fusca? É, coisa boa, tchê. É, um Fusquito é tudo de bom, né? Coisa boa. Então esses dias, tchê. Também o dia do economiário. O economiário são aqueles funcionários da Caixa Econômica Federal. Hoje é dia deles. Então, parabéns para todos os bancários aí da Caixa Econômica Federal. Bueno, tchê? Essas são as datas comemorativas. Hoje eu não tenho nenhum apoderado por aqui para dizer. Não dá os parabéns. Se tiver, já manda no nosso WhatsApp aqui. Já vamos botar no calendário aqui para nós não perder o dia nem a data deste nobre que está de aniversário aí. Tem aí familiar, tem teu amigo, tem algum parente aí de aniversário. Manda para nós aqui, nós vamos ter uma agenda aqui. E sempre no aniversário nós vamos celebrar junto aqui pela Rádio Bailanteiro. Bueno? É o seguinte, chega, vamos chegar com o pedidinho lá da nossa amiga que mandou por aqui, deixou acolherar por aqui, deixou só aqui. Ó, ela pediu, toca pra nós aqui. Ah, vamos tocar sim. Rastas da Gadaria, vamos tocar Rastas da Gadaria pra ti, com certeza. Depois chega Gustavo Brudinho na programação aqui da Rádio Bailanteiro. Vamos ali tocar a música gaúcha e já retornando por aqui, tchê. Manda teu pedidinho online ali no WhatsApp. Aproveitando, mandando um recado, ó, o meu WhatsApp pessoal se perdeu, tchê. Eu consigo ler as mensagens, mas eu vou teclar ali e não funciona. Eu tenho um monte de pessoas aí me procurando, eu não estou conseguindo retornar. Deve ser alguma coisa de configuração ali, vou mexer depois e a gente vê. Tá bueno? Vamos de música ali no Rastro da Gadaria. Já voltamos, tchê.

0: Arthur da Galeria, Gustavo Brodinho e... Ai, agora esqueci, rapaz, que marca, né? Gustavo Brodinho e Jean Bischoff. É, com esse baita interpretação, o canto do carreteiro. É, coisa boa. Vamos seguindo por aqui, vamos mandar um abraço lá para Passo Fundo, tchê. Passo Fundo tá por aqui no programa, Amanda. Ô, Amanda, bom dia, tudo bem? Chega junto, muito obrigado pela tua companhia. Toca uma do João Luiz Correia para nós. Vamos tocar, mano, com certeza. Vamos mandar um abraço pro Flávio Tunes, que também chegou por aqui pelo Instagram e disse, e aí, tchê, quando é o dia do teu programa? Mas olha, como que não? Segunda... feira das 11 às 13 e sexta-feira também das 11 às 13 horas. E não te perde, terça, quarta e quinta às 7 da manhã, contagia, alegria contagiante. Chega ele, Jorginho Pinali, às 7 horas da manhã, e aí Chebagual. E logo coladito ali, chega André Lucena, com um programa com ótima audiência, com boas companhias, os ouvintes aí com pé no estribo, é isso aí. Terça, quarta e quinta, o Jorginho te acompanha e chego eu na segunda e na sexta-feira. É isso aí, Flávio. Obrigado pela tua companhia aí. Um abraço pra ti. Muito obrigado pela tua audiência aí. Tá bom, bueno, tchê? Vamos mandar um abraço também aqui pro Lucas Pereira, que eu mandei um feliz aniversário pra ele na sexta-feira. E a Nathalie Ricardo, que deve estar online nos escutando aí por aí. O José Isaías manda abraço aqui. José Isaías, de qual cidade, José? Eu acho que, se eu não me engano, é Porto Alegre, né? É, baita abraço. Baita abraço pra ti aí. Tio João Correia, lá por Lages, deve estar nos ouvindo aí. Baita abraço pro senhor também. Um abraço. Vou mandar um abraço pro Marcos Nunes, lá em Criciúma, que mandou aqui. E aí, tchê? E aí, tchê? Bom dia. É, bom dia. Não perde a hora. Vamos romper o início da tarde a partir de agora aqui no programa Até a Proxega, tchê. E já são 12 horas. 12 horas em ponto. Não perde a hora, tio. Hora do teu almoço, 12 horas e 40. Olha aí. Iniciamos a tarde do dia 22 de junho, tio. Essa boa. Sem mais delonga, vamos tocar aqui essa música que chega aí, Portal Gaúcho e Xeloquedo, Eu e o Pingo. Vamos lá, pedidito do Aloysio de Livramento, tio. Obrigado, Aloysio. Boa. Vamos mandar o teu pedido aqui.
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Nicole Carrion e João Marcos Quebouças. É, tocaram aí para o nosso paisano. Eu e o Pingo, Portal Gaúcho e Geloquido, foi lá para nossa amiga. Ah, coisa boa. Vamos tocar aqui pedidito que ela chegou pedindo, João Luiz Correia. Vamos sem mais delongas.

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Olha aí, mais outro bloquito comercial. Opa, bloquito musical. Pedido da nossa amiga que mandou, o João Luiz Correia. Na linha aí, já tocamos pra ela. João Luiz Correia, Palco da Cavaco. E também tivemos Robson Garcia com Adair de Freitas, Fronteiriço. E o recadito da Martina. É, tira o pé do acelerador, tia. E segue na garupa da Rádio Bailanteiro, riscando o chão por aí, tia. Seja prudente no trânsito. Nós tivemos, infelizmente, mais um final de semana violento nas estradas gaúchas. De sexta a segunda-feira, hoje, 3 horas da manhã, atualizando aí, foram quase 74 acidentes. E desses 74 acidentes, nós tivemos 8 óbitos. É uma estatística triste que eu não queria trazer na segunda-feira, mas é bom para nós conscientizar. Porque, como diz a Martina no recadinho dela, sempre vai ter alguém no nosso rancho nos esperando. Então te conscientiza, tia. Tira o pezito do acelerador, tá bueno? Vamos que vamos, demais música. Chega ele, Leonel Gomes. É, Florão de Chinoca tocando pra ti. E em seguida eu já trago o pedidito que tá chegando aqui pelo WhatsApp, tia. Vamos que vamos. Manda teu pedidito aí. 48999073612, tia. Não perde a hora, 12 horas. 18 minutos, Rádio Bailanteiro, tchê, gaúcho o tempo em

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a voz dos nossos apoiadores comerciais que tu escutou aí. Todos eles chegaram dando o seu recadito aí, tchê. Esse pessoal tá sempre aqui online, sempre conosco aí, nesta parceria com a Rádio Bailanteiro, tchê. 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Querência Discos do nosso amigo Evandro Brambila, que está sempre por aqui nos mandando algumas listas de música aí para que a gente possa trazer os lançamentos, as músicas antigas aí do teu artista preferido, tio. Muito obrigado pela parceria, tio Evandro. É coisa boa, tio. Vamos de mais música. Nós tivemos aqui no bloquinho anterior de música, nós tivemos Portal Gaúcho, Paredes Pintadas, Grupo Camperismo, Eu Vim Aqui Pra Bater Pé e também Sonho Louco, Che Guri, coisa boa. E uma poesia Torão de Chinoca na voz dele, Leonel Gomes, che. Vamos de mais música, vamos trazer esse artista que é lá da fronteira, che. Chico Teixeira Bagé. Chico, obrigado pela parceria aí, che. Prelúdio dos Indo e Ventanas, vamos de mais música, já retornamos com o pedidito da Mariana, que eu já vi que chegou aqui pelo WhatsApp, vamos lá!

0: Olha, o tempo corre e não para. 12 horas e 43 minutos, 22 de junho, entramos no segundo semestre. No segundo semestre deste ano de 2026, e ontem, às 18 horas e 55 minutos, iniciou o nosso período de inverno. Por mais que já esteja frio há dias, né? Nós temos uma frente de ar polar chegando por aqui, tia. Olha aí, essa massa de ar polar chega hoje, tia. Então te prepara aí, tia. Não pega frio, te abriga. O que é idoso aí, bate o pé. Toma uma sopa um pouco mais quente, tia. Vamos tomar um chazinho, um chujo, que nem diz os gaúchos, né? Vamos preparar um chazinho pra ficar melhor aí, tia. Mas sem mais delonga, vamos por aqui. Vamos mandar um abraço, tia, lá pro Paulo Alonso, o homem que é de São Gabriel, mas tá em 3 de maio trabalhando, tia. Mandar um abraço também pro Cassiano de Porto Alegre, pra Bernadette de São Luís Gonzaga, que passaram por aqui e disseram bom dia. Bom dia, tia. Bom dia pra todos vocês, obrigado pela companhia aí. Também pra Maríndia, Renata, Helena e Roberto, lá no Baita Chão, tia. Alegrete, tão ligadinho lá. De Bailanteiro, obrigado pela companhia, obrigado pela audiência. Eu espero o pedido de vocês. Vocês sempre nos mandam um bom dia aqui. Eu agradeço imensamente pela companhia, mas eu quero ver o pedido de vocês aí. Vamos mandar esse pedidito aí. Também o Ricardo Soares em Curitiba, tio. Ricardão, tudo bem, tio? Baita abraço pra ti, obrigado pela companhia aí. Eu compartilhei ali, dizendo que nós estávamos online aqui tocando na rádio, o pessoal mandou bom dia. Mas eu quero receber pedido de vocês aí, tia. Isso aí. O Roberto Alexandre, tia, lá na cidade de Dom Pedrito, olha aí. Baita abraço, Roberto. O Evandro também, tia, mandou um abraço aqui. Evandro lá de Santana do Livramento. O Júlio de Dom Pedrito, coisa boa, tia. Baita abraço. Luísa, Mariana e Júlio também estão online por aqui no WhatsApp. Então manda teu pedido aí através do 48999-073612 e vamos fazer o teu artista preferido. Agora nós vamos mandar esse pedido aqui pra Mariana. Mariana que pediu. Eu quero Quando o Verso Vem Pra Casa na voz do Luiz Marenco. Mas tá feito teu pedido, Mariana, com certeza. Toca pra ti aí, Luiz Marenco, Mariana.
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1: Olha aí, tchê, a Mariana pediu Luiz Marenco, Quando o Verso Vem Pra Casa, e nós tocamos pra Mariana. Na sequência, Acolheradas, Assim no Osso do Peito, Os Chacreiros, com participação do César Oliveira e Rogério Melo, tchê. Coisa boa, tchê, estamos caminhando aqui pro finalzinho do programa Até a Pro Chega. Mas antes de finalizar por aqui, eu quero te desafiar aí, não te esquece, né? 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Não esquece, tem que ser antes do jogo, né, tchê, pra validar o teu pedido aí. Tá bom, tchê? Aproveitar, deixar um abraço para todos aqueles ouvintes aí que nos deixaram um abraço. E eu digo, vem através do nosso WhatsApp fazer o teu pedido musical para te escutar o teu artista preferido. É isso aí, tchê. Estamos chegando aqui pelo programa, finalzinho do programa Até a Pro Chega. Agradecer para vocês aí a compreensão, porque hoje foi arruscado o negócio aqui, né? Hoje não tivemos um programa, vamos dizer assim, afiado como sempre, né? Não, hoje não foi. Então eu peço desculpas, de repente eu combino com os guris aí e nós recuperamos esse programa aí na quinta-feira, tá bueno, tchê? Então é isso aí, um abraço, uma baita segunda-feira, uma ótima semana pra ti aí. Deus abençoe a tua casa, a tua família, a minha família, o teu lar, tchê, que o patrão velho possa nos encher de bênçãos e trazer coisas boas pra gente, tá bueno? Obrigado pra todo mundo aí que nos prestigiou aí com seus pedidos. Hoje foi meio tímida a coisa aqui, né? Foi poucos ouvintes, mas tá tudo certo, né? Vamos construindo aos poucos o programa Até a Pro Chega. Já chega também novos apoiadores e patrocinadores aqui no programa e nós vamos acolherar todo mundo aí pra fazer o melhor da música gaúcha, tchê. Até a Pro Chega, tchê. 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Baita abraço pra todo mundo aí. Vamos que vamos, adelante, tchê.
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Nós da família Canção Nativa agradecemos a Deus por mais esse trabalho e dedicamos esta linda canção a todos os fãs e amigos, as flores nativas, aos nossos familiares, a todos que de uma forma ou de outra sempre nos apoiaram. Nosso muito obrigado. Um abraço da família.

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